0: La Clave me escucha.
1: E aí, pra todas as minas brasileiras, as minas.